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Obrigado, obrigado pela consideração. Que Papai do Céu e Nossa Senhora Aparecida abençoe o projeto dos seis.

0: Gustavo.
1: Quem gostou faz barulho aí.
0: Alô, Goiânia! Gente, pra quem me conhece sabe que eu tô realizando um sonho, eu tô aqui, ó, tremendo as bases. Que honra!

0: João Gomes, MC do Juan, palmas, faz barulho aí!
1: Chama a livrada.

0: Faz barulho, brasileiro!
1: Assim, rapaz, apesar do clima frio, mas o brasileiro é quente de verdade.

0: Eita,
1: nós! É o Zagrobó!
0: Foi de primeira. O Zagrobó e Camila Loures e Luan Pereira.
1: Daquele jeito.

0: Obrigado, meu velho.
1: Obrigado, meu mano.
0: Ô, rapaz.
2: Uma salva de palmas pro Luan Santana aí, galera! Que energia é essa?

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0: Gostou? Faz barulho, Brasília!
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0: Obrigado, Gê.
1: A hora certa é sempre agora.

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0: Valeu, Rian SP.
1: Eu que agradeço, meu parceiro, por estar aqui hoje no DVD de vocês.
0: Que Deus continue te abençoando.
1: Satisfação. Tamo junto, família. Vamos que vamos.

0: Alô, Tubarão. Mãe de joelhos, filho de pé.
1: Muito obrigado.
2: Ô, mãe, abre a porteira, tô chegando de Dodge Ranapuê. E aí, ô, mãe? Mais alto! Ô, mãe! Ô, mãe! Uma salva de palmas pro Bruno e Barreto!
0: Pro Tubarão!
3: Tamo junto, meu irmão!
0: Mano, sem palavras. Deus te abençoe.

0: Bora namorar? Bom, obrigado.
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0: Pode fazer barulho, Ribeirão Preto! Que honra, cara, que honra.
1: Tem alguma mesa vermelha aí pra nós? Pra gente cantar uma sofrência, tem? Tem.

0: Diego Arnaldo!
1: É de Fabrício!
2: Que maravilha, que prazer!
3: Ah, essa daqui, no DVD de Brasília, ela foi abertura.

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0: Pode fazer barulho, Goiânia!
1: Faz barulho pro Murilo Ruf, bebê!
0: Obrigado, meus irmãos!
1: Tamo junto, viu, meu irmão?
0: Tamo junto! Quem tá sofrendo aí?

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0: Obrigado, meu velho.
1: Obrigado, meu mano.
0: Ô, oh, rapaz.
2: Uma salva de palmas pro Luan Santana aí, galera! Que energia é essa?

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2: Esse Deus que sonda o nosso coração, que nos guia, Ele é o nosso pastor. Ele é o meu pastor, Ele é o seu pastor. É isso que Ele quer fazer, Ele quer te guiar. Te guiar para águas tranquilas. Ele quer cuidar de você, da sua vida e do seu futuro. Que você decida isso hoje. Eu quero que Ele seja meu pastor, hoje e sempre.

preparas-me uma mesa na presença dos meus adversários. Unges a minha cabeça com óleo, meu cálice transborda. Certamente, bondade e misericórdia me seguirão todos os dias da minha vida.

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Exatamente, Lique Merck, Di Martins, competição Lidi, nós, Nenezinho, Di Joaninha, Luís Gonçalves. E esse tema, a realidade de Merck, na abertura do nosso programa. Abraço, Rijo Petrinhoso, um bom sábado, bom fim de semana na companhia de Brockton FM. Obrigado, Pinho Surco, que está ali connosco no programa, na Facebook, que não estou consigo hoje. Quem é que está? Não tem nem António, Brandão, Tote, hoje seria Ribatur ali na Nome. Nome seria Ribatur, seria Verónica Gonçalves. Já se quer falar, bom dia, estragado Nilton. Bom dia, Nilton, a todos os ouvintes, de parte de Verónica. E Tote também fala, bom dia a todos os ouvintes. Bom dia, Dona Laura Cardoso, Verónica Rabentola, Rezende, António Brandão. E um bom domingo, um bom fim de semana, bom dia, bom fim de semana, Guefran, para todos nós, na paz do Senhor, Jaciga Pires. Música de parabéns para a sua madrinha Antónia Barbosa, que faz ano hoje. Então, parabéns lá para a madrinha Antónia. Também para a sua música mais frente, de parabéns. John Lover, diretamente de Portugal, fala bom dia, feliz sábado a todos os ouvintes. E Verónica Flama de Martins, alá, buta bem hoje a ganância de Merca. Malá de Martins, está quase também hoje a ganância de Merca.

0: 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Hoje está busy, Verónica falou-me está busy hoje, mas nada de manicure ou pedicure. Nada de manicure ou pedicure hoje. Não, você se vem festa de cutelinho, vem tudo com manicure, pedicure, tudo com zacure. No Tenei Conceição Varela que fala que mandaram flor e Bruno Mezenca fala: oi, boa tarde, é meu Bruno, está vive na Guimarães. Queria mandar mantenha para a minha família Lamato Correia, para tudo ouvintes de Rádio Bracton, um feliz sábado na paz de Deus. Queria pedir uma música de Beto Dias, afinal. Beto Dias, afinal. Beto Dias, que amanhã está naquele mega show na Boston. E por acaso, sábado junto ontem, está a pia sobre as músicas, afinal, é Flamen. É que sabia se a música tinha tanto sucesso, sim. Mas não é que investi muito na publicidade, que as coisas assim, na promoção. Mas é uma música que mesmo, minis 2000, que às vezes que está com cheques artistas, assim, que tem muito intimidade artística com as músicas de Beto Dias, Susana, Gil Semedo, mas eu falei, minis 2000, se você gosta, cheio das músicas, afinal, e Toti, me gostaria das músicas, afinal, Toti.
1: Bom dia.
0: Bom dia, hoje bem cedo.
1: Hoje bem cedo, está na porta cedo.
0: Oh, yeah?
1: Agora eu sou o Fran, subiu tomar café.
0: Não, aquilo que
1: você... tomar café já.
0: Hoje vou para casa, vou tomar até com a porta aberta também, vou conchê.
1: Mas você tem a junta para subir ou não?
0: Não tem nem tudo tipo a junta.
1: Ué! esqueci. Eu vou olhar logo muito bem com esse crioulo mareado, muita flor hoje Manchester, rua de Verónica.
0: Yeah. Na Facebook, nos comentários.
1: Não, mas vou ter como o comércio. Falar hoje estou de Manchester, rua Verónica.
0: Mas anda a coisa aqui para falar?
1: Não, tem que mudar o comércio.
0: No comentário, sabe assim? É que no comentário, não percebo. Percebo arriba tudo, Verónica, depois Jéssica.
1: Sim, mas vou para o
0: é sim, quem é o aí é, vamos fazer com guerra agora não?
1: Encarado comigo, vou com o Verónica, sabe?
0: Uhum.
1: A mim, café, vou aqui.
0: Ok, e daí, Gô? 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
0: 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Leon te manda um bom dia tóxico, como eu disse o Zé. 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

Eu falo aquele abraço para toda a família na Cabo Verde e para todos os ouvintes um creme música de Zé Delgado, Escravatura, Catacaba, não. E Telvina Massado, Massado? 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E Telvina Macedo, sabe ali? Esse é Macedo hoje, Tiga Macedo. 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Bom dia aos ouvintes, bom fim de semana. Gomes Maria, ou Gomes Maria. 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Osvaldino Macau fala boa tarde na Rádio Brockton FM, na Cabo Verde, na Rádio Brockton, na Cabo Verde, no Estoco Chuba, na Praia Ancreu, música de Belmiro Chuba. 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Melhor se Chuba bem direito, um sapo. E Osvaldino Macau. Claro, tem previsão para Chuba na Cabo Verde para terça-feira, sim? 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Tem também Manuela Gomes, nossa mamãezinha, que falou: bom dia, Nilton. 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Um bom dia para todos, de parte de Zéza Montron, que está ali conosco. Arminda da Cruz, Jolan Nilton, boa tarde, bom fim de semana, de Bélgica, diretamente de Bélgica. Gana papi assim. Estava desaparecida, o Sporting estava a perder. Oh! E Telvina Flamengo está perdida para a mão de Sporting. Estava só a perder com o empate, por isso que perdeba também.

Exatamente, presença de Beto Dias, com esse tema a final ali no nosso programa. E com essa frase ali na fim, quem fala antes de entender acaba ferindo a verdade que ainda estava a nascer. Portanto, o grande Beto Dias ali no nosso programa. Mas comentaram no Facebook, Selma chegou, é que se passa ali, Selma quer saber de nada. Creio música de Joana Pires e Telvina Macedo Flamengo, creio música de nós, Joana Pires, que tem problema. Aquele próprio que está frabo é de zona própria, aquele próprio que está frabo. É de zona própria. Manuela Gomes, mas com cheiro para mamãozinha. Mamãozinha, botei na música já, pô, mamãozinha. Coube mesmo, pô, na música. Ai, mamãozinha, coube que é música que é esse povo. E quem começar com é Edi Martins, que te fala mamãozinha. E um coisa assim é pro pai, por deixar de papia. É bom, tem música já para fazer na papia, para você brincar com o papia. Ai, ai, estou a te falar para fazer música cedo. Olha o alarme todo, olha.

Exatamente, Emilita Lico e Esteme está lá abaixo no programa. Sidónio Correia também, lá de Feijãozinho, já está ali. Fala bom dia, bom sábado para todo alguém. E a Manuela também, fala para lembrar-me, Teja Ilson e Mamazinha. F. Brabo está ali conosco, bom dia, mano, abraço para todo o povo. Zé F. Brabo, que já compôs com Sofia, né? 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Comer de tudo cachorro acabou. 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

Nunca creio bem, nem que crefra. 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Zéza, coxa, ninguém vai falar. 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Então que é frabo de flana. Bom, é igual Zéza. Agora, tem que estar com um pouquinho esperto também. 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E está correto, mas fala. Zéza que fala. Ela é de dentro de Portugal, agora não é problema, agora pronto. Almeida Bia Saliconose, fala lindo demais, adorei, adorei. Celeste Noversa, fala boa tarde para todos, beijinhos de Portugal. E também Manuela Gomes, fala de Bobi, Milita de Afra, mamãzinha, e aquele nome sabe. Uhum. Sabe-se? Zéza Frame que acabou de dar. Faninha Gafra. Para ninguém Gafra. 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Maia, hoje vou copiar de música agora. Copiar de música de Macho Bédio. Maia, pedi outra música. Forte Macho Bédio, Macho Bédio nesse cabo. Yeah. Forte macho beijo também.

Exatamente, grande Kari Gigia, que infelizmente já não faz parte desse mundo. Abraço lá para a nossa prima Gigia, muita força. Portanto, Guentes Panfanhoso, hoje aquele grande festa de 43 anos de equipa de Cotelinho, portanto, equipa campeão de fogo 2025-2026. Hoje lá na Ideal Club, na Stouting, Limé, perto de Brockton, nos está a fazer cabo-sabe. Também tem homenagem a alguns alguém que infelizmente já não faz parte desse mundo, como o nosso ex-capitão Aníbal de Feijãozinha, também Gelo de Mosteiro Traz, e mais homenagem que não tem hoje, portanto, Lana Stoutin. Também tem música ao vivo com Baca Brabo e seis convidado, portanto, faltar é perder. Obrigado, Penho Surque, Penho Etiquete na Nilton. Faltam uns grãozinhos, mas que ela está bem de boa tarde. Se você quer, vai dar fala, está guardado o ticket para aquela festa de Cotelinho, 43 anos de existência. Portanto, tenho-se todo convidado para mais logo na Stouting.

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0: Exatamente, grande Ferro Gaita e ses primeiro show Lina Merck depois de morte de nós grande Bino Branco e amanhã mega show segunda parte é totalmente dedicado a esse grupo Ferro Gaita. E também é homenagem a Bino, portanto, que estava programado para bem, mas infelizmente morte letal mais cedo. Abraço para Torinhos, Verónica. Verónica, boca repara nada? Boca repara nada, algo assim novo. 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Nunca creio. 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Bom dia, primo Nilton Gomes, todos ouvintes, feliz sábado a todos, de Olavo. Irlanda de Landa, falou boa tarde, Nilton Gomes, mantenha para tudo alguém, principalmente para Ana Eli, Verónica Gonçalves, Totti Dona Lala, Henrique, para todos reclusos na cadeia de Betânia. Música de parabéns para mim, que fazia ano ontem. 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Então, mais um mês, parabéns, muitas felicidades hoje e sempre que tudo corra direito. 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Eu falo bom dia, meu amigo Nilton Gomes. Abraço lá para boa, Marcelina Gonçalves. E falo Livandro mandar um abraço. 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Boa tarde, Nilton Gomes, todos os ouvintes. 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Música bem para mim. És um dia de ajuda com música de Nilton Gomes, bem para mim. Não está porca, tem problema. Maria Teresa Monteiro fala: Bom dia a todos, ouvintes de rádio Brockton FM. Um bom sábado para todo alguém. Lopes Civi Morena está ali conosco. 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

0: 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Tem talento, força, aquele moral de sempre, obrigado. Nós, Irlando de Landa, um grande portista também, que não tem conosco diretamente de Cutelo Alto. Alguém já pediu para nós música? 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
1: 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Eu nunca creio para entrar na rádio. Não, eu nunca sabia para aquele. 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
0: 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É aquela, nós tocamos.
1: Nós tocamos, vem tocado ou mal tocado, nós está tocando.
0: Tocador.
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0: 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Gostinho, o bebê está animado. São os roncos trabalho de beira do street lá.
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0: 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Ok, Lala, do bairro, aquele abraço de hoje.
1: Bom dia, hoje estava para Betty Fete, Olavo, parabéns para a Senetinha que já nem sei. E um abraço para Vanilda, que já tem seu filho fêmea.
0: Vanilda de Olavo.
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0: Sim, mas eu estou com Vanilla. Vanilla, eu penso em Vanilla Pires, um vão, coisa assim.
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1: mas põe-lhe de um mundo. É melhor
0: não
1: gostar de um mundo.
0: Não, é que tem coisa. É que só usa a rede social.
1: Então, Deus acompanha com isso.
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0: está
1: mandando bom dia para todo tipo. Está bem, mas tem que tomar café comigo. A gente tinha convidado ali.
0: É fresca na Brocton. 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
1: 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Dá manda um bom dia lá para ele, para a Dona Aline. Para Jacica, lá, um abraço lá para ele, melhoras para ele, para Deus companhia com ele, para dar. Saúde, ele saque na canela, suma que ele saquedo.
0: Pensa que você foi para usar no filho macho.
1: Não, me enganaram com o filho de macho.
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0: Você tem mais um caminho ainda?
1: Não, chale, porque o que ele tem, né? Só para Deus dar-lhe saúde e gosta.
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1: Menino nesta erra ali, grande para o juiz, problema, pro.
0: Não pensa agora até trazer o fundo de estampa.
1: Não. E para. Eu destronca aqui, nem que você coisa da França. A Sandrinha Benfiquista, ela também é grande amiga, ela também me mandou um abraço. E finalmente, a filha de Landa, ela também está mandando aqui, Irlanda de Landa. Pan falou, obrigado, só ele de Potim que se lembra de mim.
0: Ele é de Potim?
1: Ele é de Potim.
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0: Irlanda, Irlanda, Caricotelarto.
1: Oh, então me canal comigo, quem for, qual é Orlando, basta ele se lembra de mim, de mandar um grande abraço para Deus companhia com ele. Para Nilton também, para Deus acompanhar com ele, para acompanhar com sua esposa, que dá o soco no ódio. E para Antônia ser mãe. Finalmente, para todos os nossos filhos, para Deus abençoar mesmo, para dar força e coragem. Tchau, tchau.
0: Essa está corta.
1: Para mim, com aquela senhora e ondina.
0: Essa está corta. Como é que o Zé pedi?
1: Porque a música de Gari que tá engrenando, olha. Já disse que você é mais chuma.
0: Bumbum?
1: Não, aquele outro. Aquele trabalho com menina.
0: Passada.
1: Passada, já. Yeah. Para mim, com a Andina. Ah, ok. Mandando.
0: Que tem problema.
1: Um abraço também para a Maia também. Que tá disse que você é de mim? Tá bom, um abraço, bom trabalho, boa festa de Cotelinhos.
0: Thank you, foi um prazer e Lala, tá
1: okay.
0: Bom?
1: Tchau, tchau.
0: Tchau. Pois é, nós, querida dona Lala, mulher aqui, Catarixa Brockton FM também, para trás. filho de Deus Fernandes foi Maisona, mulher de Maisona. Nilton Gomes Botem, ok, já bebe aqui ali. Nilton Gomes Música aqui em Fral Surila. Zaza Montron e um cantende. Nilton Gomes e música Kim Frel. Suril. Sauril. Zaza, escreve lá aquela música com o crente da povo. Dos Reis Lima. Bom dia a todos os ouvintes. Dos Reis Lima. Virginia Matilde Andrade. Fran Henrique Manfred, se está bom. Virginia Matilde Andrade crê perguntar se nosso senhor Henrique está bom. Henrique, Virginia se pergunta como é que está. Ele já tem um vando. Ela já tem um vando. E Talvina Macero fala, ela já tem um vando. Ah, também quero. Bahia de Proxé, Bahia de Iva. Fala, Nilton Gomes, bom dia. Minha prima, manda uma música para minha prima, minha amiga Virgínia. Escolhe uma música, sabe? Escolhe uma música, sabe, para Virgínia. Virgínia ali, mas e Bugui Martins? Também por já, Bugui Martins. Tá bom, Bahia? Não tem uma chamada diretamente de Itália. Irondina? Irondina Bento Duarte.
2: Sim. Tudo boa tarde, bom dia.
0: Ali, bom dia, lá na Holanda. Holanda, não. Na Itália já é boa tarde, que assim?
2: Na Itália, isso é 5h25. 5h26,
0: ali são
2: 11h26. Não, 5h26,
0: não é até na lanche,
2: tudo
0: está
2: na café.
0: Você está
2: na café? Não,
0: você está
2: na café, nós não
0: estamos
2: na lanche.
0: Ah, o lanche, nunca te faz lanche, te faz café de tarde.
2: Ah, café de tarde, não se liga, não estou falando em lanche.
0: Uhum. Não, não tá de vez em quando, a hora que viu dando, tá falando um lanche, mas nós, do tem, na fogo, do tem café de pra manhã, do tem café, café de pra manhã, do tem café de 10 horas, que tá falando antes do almoço, do tem almoço, do tem café de tarde, do tem jantar.
2: Ah, nós
0: estamos
2: em
0: claro, tem cafezinho
2: de manhã, tem cafezona, tem almoço. Oi, Modi, tudo bem?
0: Tudo direito, Irondina, como está?
2: Tá, tudo bem. Eu tenho um talento, hein? Boa música, sim, senhor.
0: Ok, thank you, Irondina, thank you.
2: Ah, agora eu me encarregarei para a dona Lalama, agora eu queria ficar só para ela.
0: Não, agora sim, vou te pedir bem para mim e vou te apanhar a boleia agora com o Lala que te pedi.
2: Lala,
0: é por isso. Lala, agora sim, te ficou
2: com... É por isso. As músicas trocam aí, top, top, top. Muito, muito, muito bom.
0: Oh, thank you, thank you.
2: Sim, senhor. Ok. Tá, só para mandar a vocês um abraço, né? Bom programa, programa que se vem, sempre na Vida Companhia, na Brock FM. E Verônica, que está hoje, né?
0: Verônica, hoje ele tapa muito. Ele está para o mundo, ele está tá barendia para o mundo. É para, hoje é que está parando na casa.
2: Ah, hoje é que está parando na casa, hoje é sábado.
0: Uh-huh. Hoje, manhã, tem mega manhã. Show, é que está para.
2: Ah, tem mega show, que é amanhã, tem mega show,
0: e hoje? É amanhã, amanhã.
2: Amanhã é dia domingo.
0: Yeah, ma segunda-feira ali.
2: Não,
0: ali é sempre mega show, é sempre aquele domingo, é véspera de um feriado. Segunda-feira é feriado.
2: Segunda-feira é feriado na América.
0: Aham, e também mais cedo, é a partir de 6, 7 horas até 11 horas, mais ou menos.
2: Ok, estou começando a
0: ficar cedo. Exato.
2: Ok. Então, um abraço, levou tudo ouvindo, está na sintonia. A música sabe bem para mim.
0: Ok, Rondina, foi um prazer, obrigado para tudo.
2: Sempre. Um abraço, levou tudo ouvindo, está na sintonia, ok?
0: Abraço, Rondina, tchau, tchau.
2: Um abraço, tchau.
0: Tchau, tchau. Bom programa. Obrigado. Tchau. Pois é, nós, Rondina, diretamente de Itália. Li na nossa mantinha para li na nossa mantinha para o seguinte mulher que está a gostar de aquela música Nilton Gomes bem

To Fax, quelle nova música que sai es de ali? Nunca sabia que ela. Mas, a hora que brilha o dano. Virgínia falou, a hora que brilha o dano. Ai, ai. Joana Pires, crê certa. Nós deixamos Joana Pires salta à vontade hoje de New Befa. Se bem que eu falei, hoje tem um salto de New Befa para a festa de Cotelinho na Stoting.

Exatamente, presença ali de nós, saltadeira Joana Pires, ela também aqui de Frama hoje e tem que estar naquela festa de Cotelinho. Nós, Joana Pires, que finalmente está connosco hoje naquela festa de Cotelinho. Ali no nosso programa. Ali no Xavier fala bom dia para todos os ouvintes. E está ali na Equipe das Músicas, obrigado. Aquela música tinha uma bonita de Puto Fox. Diante aquela música, depois, obrigado dos Santos Pereira. E Tânia Oliveira fala bom fim de semana para todo alguém. Catarina Afonso fala bom dia. Nilton sempre na escuta. Lidi Picos, não tem que me conhecer. Essa mulher Lictsa Lena Picos, interior de Santiago, com muita chuva, esse dento que ele chuva, mas mesmo assim, música de Bugui Martins que creio, mesmo assim, programa de Nilton Ecatascapal. Picos, não tem um amigo que chama Van Daime, na Picos, Van Daime. Essa chama no Minho Van Daime, no Suraba, junto na Domingos Ramos. Van Daime, mas se não me parecia era Tony, ou pronto, agora já não esqueci. Lina Andrade fala, bom dia, bom dia, bom dia, bom dia. Quem que tem na Suraba? Quem que tem na Suraba?

Pois é, então eles têm duas músicas, que é Saudade Boa, tem mais um que é só Saudade. Agora fica confuso, qual é que JC, J, fala assim, se fala o nome direito, J, JG, ou JG, J, JG, JG Gonçalves, ou Gonçalves, é aquela música ali que eu creio, ou é aquele outro Saudade? Deixa eu dar uma pausa ali. Para onde eu vejo se é ali que creba ou outro Saudade. Se é que flanear, não está continuando aquele, assim, né? Mas se flamear aquele outro, não está para aquele outro. Enquanto isso, Xande B. Eliseu, Boston, que é que fran. Eu falo, bom dia, Nilton. Hoje, te mando uma boa tarde individual para minha irmã Fidel, na França. Minha irmã Dominga e Nenezinha, na Portugal. João, no Luxemburgo, está ali na Cabo Verde. Exome. Boa semana que essa flor, tem pena de tudo passo, boa ter irmã de tudo cabo. Boa é mapa, boa é irmandade e boa é mapa. E também dá para ser irmão Fidel, que está lá na França, ser irmã Dominga, com a Nenezinha, que está na Portugal, e João também, que está na Luxemburgo. Ah, ainda tem a linha na Cabo Verde. Ainda tentar a linha na Cabo Verde. Pronto. Ergo, seu nome é Eliseu Boston. Comecei a perguntar. Ele vai ser na Boston. Que está? Que se me? E ele tem irmã para tudo panta, para tudo tchada. E já falei que é outra música, que é outra saudade. Que é outra saudade. Ok, que tem problema.

exatamente, Tom Antunes, e este tema, saudade ali no nosso programa, e Karine já cheguei a falar bom dia para todo alguém. Eliseu Flama ainda faltava mais um, que é o mais um irmão na França, o vídeo. Boa tarde para ele também. Gonçalves Flama também diz música para seus filhos. Gonçalves. Jacqueline Rocha, falou boa tarde, tudo bem? Manda um abraço para minhas familiares na Cabo Verde e no mundo fora. Um abraço para Bzot, a Miquel Bzot, lá que está a Fran. Para Bzot de rádio, me está a adorar. Brockton FM, só música, sabe? Se é possível, por favor, ouvi música nova de Nilton Ramalho. Volta para mim, no também Paul, de parte de Jacqueline Rocha, que crê música. Nilton Ramalho, volta para mim. O quem saber quem é que inventa o próprio? Karine e Loisa Frama, quer saber quem é que inventa a escusa de a Sorade? Bahia Proxé, Bahia de Iva, crê uma música de Bugui Martins e te mandá-lo para ser grande amiga Virgínia Pires, que está ali conosco na Brockton FM. Virgínia, obi, depois para o café, pede galo, porque apoia a música da China.

0: 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E me enjoy os troca nome do que troca nome, assim. 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Boca gente. Gonçalves Santos, li mais um que gosta de trocar nome. E senhora Gonçalves Sandra, tem tempo e Sandra benfiquista, tem tempo e Sandrinha, gosta de Gonçalves Sandra. Anabela, Anabela, muito bela. Agora que tá trocando nome. Ela é Anabela Miranda. Pronto. E cansei, Anabela, e sim. Que bela também, comecei por bem, mas tu alguém disse mesmo, boa é bela. Não, esse nome que é assim. Ana Bela Miranda. É assim que é esse nome. Do canto. Abraço a boa, Ana Bela. Carine Floma Buguin, tamanta alguém. Tamanta como? Buguin tamanta, jibiramanta, gosi? Oi, tamata que bascrebi. Manta. Troca nome, boa, boa, né? Mas escrever no Facebook, escrever manta. Ou Jamanta, ou... tem um moço na novela que chamava Jamanta. Jorge Carcira quer música de Cotelinho para aniversário de Cotes. Ai, ai, ai, ai, ai, ai, ai, ai, ai. Homem, me pra troca. Verônica falou: homem, me pra troca. É que é só nome, não. Nilton é brabo, sim. Celso Lopes, foi Manilton, é brabo, sim. Se homem que se servir, é para trocar, sim. Verônica que fala, é para trocar. Ué, trocadeira? Para trocar, quem que tem? Para trocar, homem, quem que tem? Nós que tem nego, como é isso trocar?
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Cláudio, autor desmerecido homenagem e música, e Cláudio Sofia, que está viva na América. Neguinha, castamar.

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Ora, viva! Muito boa tarde. Estou de volta para mais um programa Esperança para hoje, ali na onda de Brockton FM. Esse é um programa especial que não está ali conosco todos os sábados, a partir daquela hora ali na América. Não está a agradecer a todos os nossos ouvintes e também a todos os internautas que estão na toda parte do mundo. Te escutar nesse momento. Não queria mandar a banhoso um abraço especial e agradecer a presença connosco a cada sábado neste programa. Se me quero saber, esse programa Esperança para hoje é um programa da responsabilidade da Igreja Adventista do Sétimo Dia Brockton, a transmiti-lo para toda a nossa comunidade cabo-verdiana, ali nos Estados Unidos, na qualquer parte e na todas plataformas da rádio Brockton FM, inclusive na página do Facebook de Brockton FM, onde é que nós podemos acompanhar-no. Não queria desde já mandar um abraço para que as pessoas estão connosco e agradecer a presença connosco continuamente, que os nossos ouvintes, internautas, estão connosco sempre ali no Facebook. Um abraço para nós e obrigado para estar na sintonia. Para nós, queridos ouvintes na Cabo Verde, tanto na 104.4 FM e 91.5, também nosso muito obrigado, um abraço, sobretudo nos guentes lá na Cabo Verde, na Gerafogo, na Santiago, na tudo que é lugares e ilhas onde é que Brockton FM se chega. Portanto, sejam bem-vindos on board da Brockton FM, já não está no ar e não está também live na Facebook, para nos assistir mais um programa Esperança para hoje. Meu nome é Valdir Miranda, me é apresentador e responsável desse programa. Nesse momento, não te fica ali com música especial que é Mestre, Sinto Triste. Ou seja, música é auxílio do mestre, música do Grupo Louvor, um grupo antigo na Cabo Verde que está cantando música gospel crioulo, mas as músicas ali muito sabe, vamos ouvir Auxílio do Mestre para início de nosso programa.

Sim, foi a música Auxílio do Mestre, música de Grupo Louvor. E dessa forma que terá início o nosso programa Esperança para hoje. Caros ouvintes, senhor Satiga, nesse momento, se você sintoniza Brockton FM nesse momento, sejam bem-vindos. Nos está no nosso programa Esperança para hoje, um programa da Igreja Adventista do Sétimo Dia na Brockton, de transmitir todos os sábados a partir de 6 horas. Hora local, ali na América, para todo canto do mundo, onde é que está alguém interessado em conteúdos do tipo. Portanto, nós que estão connosco na Facebook Live, muito agradecemos, ainda pedimos para marcar mais amigos, mais pessoas. Se puder mandar o coração, manda estrelas, se nós querer, para aumentar o número de pessoas que está a seguir e que está connosco nesse programa. Não tem tudo esse gosto de estar ali connosco a cada sábado, nesse momento ali, para nos transmitir esse programa. Um boa noite também para os clientes na Cabo Verde. Desejamos uma ótima noite, um ótimo dia, nesse caso. Hoje, sábado, 10 de outubro. Nós estamos quase na reta final de esse ano. E nós estamos também a fazer transição para trocando clima ali na América, acaba de começar a ficar um bocadinho mais frio, portanto, nós bata começa a preparar. Portanto, como falava nós na semana passada, hoje nos vai introduzir então um novo episódio não, nos vai introduzir uma nova temporada. Semana passada, de concluir uma temporada que nos esteve ali com uma convidada que era a nossa enfermeira Ana Barbosa, que fazia um trabalho excelente ali conosco, já te papeava sobre assuntos que têm a ver com a nossa saúde e histórias de esperança. Como prometemos, hoje nos introduzimos então nova temporada. Se me conheço, estou já ali na nossa tela, nos que se seguir no Facebook, não tem nossa convidada que é Dara Melo, que tem entrado conosco já na linha a partir de Portugal, na Porto, Portugal, ela que aceita convite para estar connosco durante esta temporada e com um tema muito importante: quem sou eu? Essa é uma pergunta que bom que tem que ficar ali na rádio, tem que ficar connosco até o fim para eu entender o que é que nossa convidada quer bem papel connosco nesta temporada, na cada episódio. Quem sou eu? Uma pergunta que nós tudo tem que fazer para saber qual é que é a resposta, quem é que é nós? E ela flama. Eu também estou convocado sobre a vida dos jovens e adolescentes. Então, bom que jovem, adolescente e bom que lá na casa tem um adolescente, tem um jovem, por para assistir a esse programa e para sacudá-lo. E me decidi trazer-nos um novo série também de conversa sobre as grandes perguntas da vida. E vou poder perdê-lo. Nós também começamos então, desde já, com a nossa primeira pergunta, que as grandes perguntas na Bíblia, na vida, e cada um de nós não tem que fazer que esse tipo de perguntas. Então, temporada ali está a prometer coisas boas, quer dizer, esperança para hoje, e nos está ali também dá início uma nova temporada. Com a nossa convidada Dara Melo, que se me acompanhou, que entra na linha conosco daqui a nada, a partir de Portugal. Então, nunca também perder mais tempo. Prometem-nos e nos vem conversa durante essa longa temporada sobre as grandes perguntas da vida. Aquele que é nosso assunto, que não quer bem conversa conosco durante esse tempo. Quem nos esquecer, esperança para hoje ali na Brockton FM, WBFM, já está no ar e nos vem então dar início a nosso primeiro tema nessa série de conversas sobre as grandes perguntas da vida que me cubou, caro ouvinte, não tem que começar a fazer e não tem que pensar na ele sempre, a hora que nos está assunto é nossa vida ali na Esther. Aperta cinto, vamos lá, fica em sintonia, não bem começa então com o nosso primeiro tema de hoje, que é quem sou eu? Aquela que quer começar com ela. Dara, quem é convidada, Dara também papia sobre quem sou eu, mas me ansa papia sobre as grandes perguntas da vida. E onde que essa primeira grande pergunta é exatamente isso: quem sou eu? Não também tenta descobrir nossa identidade, nosso valor e propósito da vida.
Nosso texto-chave está na Gênesis, capítulo 26. Desculpem, Gênesis 1, 26 e 27. E ali não também entender que plano que Deus tem para nós. Portanto, queridos ouvintes, vamos lá. É sempre um prazer partilhar conosco esse espaço ali onde é que nos está refletir junto, nos está procurando encontrar na Bíblia orientação, sabedoria, esperança para nossos desafios. Hoje, como que infla, nos está iniciando a nova temporada de estudos, as grandes perguntas da vida. Ao longo de nossas semanas, que nós também tem durante essa temporada, nós está procurando a resposta para perguntas que te acompanham desde sempre. Há vários anos que ali é perguntas que nós não te fazemos. Perguntas sobre nossa origem, o sofrimento, o amor, a morte, o futuro, o sentido da vida. Tudo alguém te fazer que esse tipo de perguntas ali não te tenta buscar resposta. Começando com essa pergunta ali que é aparentemente simples, mas profundo, não se bem pergunta quem sou eu. Eu vou parar algum vez para pensar verdadeiramente nessa pergunta. Nesta pergunta, qual é que é o nome, onde é que vou nascer, qual que é a profissão e onde é que estou a viver? Do que convida todos nós ouvintes ali a pensar numa questão mais profunda. Quem que é mim para além de tudo aquilo que alguém está hoje sobre mim? Talvez seja uma pessoa bem-sucedido, profissionalmente, gosta direito, mas que

0: tá depender daquilo quem tem e daquilo quem tá fazendo. Nós nos vemos numa sociedade que muitas vezes está ensinando a medir nosso valor através de nossas conquistas. Tu te perguntaram sempre: o que é que vou fazer? Quanto que tu ganha? Coisa que tu faz.
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sociedade poder atribuindo estatutos diferentes, mas Bíblia está apresentando numa perspectiva bastante diferente. Na Gênesis 1, 26, 27, não tem contra a criação de homem a imagem de Deus. Este texto está apresentando um dos aspectos fundamentais para a nossa visão bíblica de humanidade, nossa dignidade, que te começa com aquilo que está a fazer, mas com aquilo que nós é, enquanto seres humanos, criado para Deus. Aquela expressão, nós foi criado à imagem de Deus, que significa que Deus tem simplesmente a aparência física de um ser humano. Ele está apontando para a dignidade singular de humanidade e capacidade que tem de desenvolver uma relação nós com o nosso Criador, que é Deus. Capacidade de amar, de pensar, de escolher e de assumir responsabilidades. Numa perspectiva cristã, criação também está recordando que vida é como um acidente, é como coisa sem significado. Nós é criaturas de Deus, nós é chamado para viver em comunhão com Ele. E Deus está cuida de nós e Deus está cria de ser, Ele está cuida de ser criação. Essa mensagem é apenas para quem está frequenta a igreja ou quem que é religioso, está na rádio, Braco FM, está papier para tudo ouvintes. É também para quem que nunca abre Bíblia, para quem que está atravessando crise na sua vida, para quem que tem fé na Deus. Não está aplicado de forma mais simples possível. Nenhum ser humano deve ser tratado como se ele tem menos dignidade por causa de sua condição econômica, sua origem, sua aparência, ou suas limitações, ou seu passado. Talvez hoje você está ouvindo esse programa e você pensa assim, ah, minha catiga, onde é que não te desejava? Talvez me estou comparando a vida com os amigos, com os familiares ou até com os colegas. Lembra, o valor que até resumir a meu currículo, saldo que tenho na minha conta bancária, ou os movimentos e os sucessos que tenho. A vida tem dignidade e essa dignidade deve também orientado na maneira que eu te trata bom mesmo e outras pessoas. Segunda grande pergunta dentro desse tema de quem sou eu, é quem sou eu depois de minhas erros? Esse é uma das questões mais delicadas na nossa existência. Relativamente fácil papel de nossa identidade, quando tudo está direito. Desafio está a surgir quando no teu dia para o nosso passado te encontra decisões que te arrepende dele. Talvez do ter magoado alguém, talvez do perder a oportunidade importante, talvez do ter tomado decisões que prejudica nós mesmos, nossa família, nossa saúde emocional e nosso futuro. E por vezes, o problema que está apenas naquilo que está acontecendo, está na conclusão que está daquilo que aconteceu. Em vez de não cometer um erro, do poder começar a falar a mim um fracassado. Em vez de não reconhecer que tomou uma decisão errada, do te pensar que nunca te presta para nada. Existia uma diferença importante entre reconhecer nos erros e permitir que erros definir completamente quem que nós é. Bíblia canta esconder falhas dos seres humanos. Pelo contrário, ela apresenta pessoas que cometem erros graves até, mas que enfrentam consequências e precisa reconhecer e hoje suas responsabilidades. Não poder pensar na Pedro, na outros discípulos de Jesus. Pedro declara que estava disposto a permanecer fiel a Jesus, mesmo quando isso pode custar a sua vida. No entanto, quando ele enfrenta medo, ele nega Jesus 3 vezes perante pessoas. Queridos, tu imagina que nós peso de que ele está pensando dessa forma. Pedro tinha falhado precisamente naquilo que ele acreditava, mas ele é forte. Mas história que termina aqui, é que termina por aqui. Depois da ressurreição, Jesus encontrou com Pedro e dá-lhe a oportunidade de ser um grande de que está na Bíblia até escrever dois livros. Essa história tem ensinado algo extraordinário. Nosso passado, que poder fazer parte de nossa história sem ter que determinar do nosso futuro. Compreensão bíblica, pecado, é uma realidade séria, mas nossa escolha tem consequências e ele precisa assumir a responsabilidade para esse. Mas graças a Deus, te oferecendo perdão, transformação e possibilidade de nos recomeçar tudo de novo. É por isso que Paulo fala, em Cristo somos novas criaturas. Isso que significa que todo problema está a desaparecer imediatamente. Mas que consequências das nossas decisões está a deixar de existir? Não.
Significa que passado que precisa ser palavra final sobre a nossa vida. Não deve recomeçar e não deve fazer tudo novo. Não precisa negar o passado, não, porque tem que negar, mas tem que acreditar que o futuro pode ser e é diferente. Terceira pergunta é, se Deus conchem, será que também ele conche minhas lutas? Há momentos que nós não nos sentimos profundamente incompreendidos. Depois de estar rodeado de pessoas e mesmo assim sentir não só. De poder conversar, trabalhar, sorrir, cumprir nossa responsabilidade. Enquanto que tu guarda preocupações que nunca te consegui explicar para ninguém. Por vezes, pessoas conchem nossa aparência, nosso nome, nossa profissão, mas que conchem nossas lágrimas, nossos medos e nossas perguntas. Será que alguém conchendo verdadeiramente? Salmo 139 está apresentando uma das respostas mais belas da Bíblia. Salmista está a descrever que Deus conche nossa vida completamente, nossos pensamentos e nosso caminho. E essa mensagem que deve ser entendida como ameaça, como se Deus está apenas a esperar para poder cometer algumas falhas. Não, o salmista está apresentando conhecimento de Deus dentro de uma relação de proximidade e de cuidado. Deus que conche apenas a imagem que nós não mostramos para o mundo. Deus conche nossas fragilidades. Ele está conduzindo para uma outra verdade fundamental. Nunca precisa fingir que nós é fortes na todo momento. A própria Bíblia te apresenta homens e mulheres na fé que experimenta tristeza, medo, cansaço, momentos de profundo desânimo. Elias, por exemplo, depois da experiência espiritual extraordinária, ele começa a ter desespero, fracassos, desânimo. Resposta de Deus começa a incluir descanso, alimento, cuidado e orientação. Ali está uma lição importante. Fé que está obrigando a esconder nossa dor. Pelo contrário, ela está ajudando a enfrentar dor com honestidade e esperança. Se você está passando por um momento difícil, caro ouvinte de Bracton FM, acaba tendo vergonha de procurar apoio junto com alguém de confiança. Quando necessário, se for necessário, de ajuda profissional. Mas lembra-me de ter um Deus tão grande, vou poder para ele, tormento. Nós é humanos, mas não está acreditando a Deus, isso também está ajudando a Deus levar nossas lágrimas e sempre tudo que está precisando. Nossa quarta pergunta é, será que minha vida tem propósito? Talvez essa é a questão que te reúne tudo que as outras perguntas. Bíblia, que te apresenta a vida humana como uma existência sem direção. Efésios, Paulo está falando que obra que Deus te humano para ele, ele te humano para ver boas obras. Ele está por diante de nós uma ideia importante. Vida que te resume a receber, acumular e conquistar. Também te envolve servir, amar, construir, contribuir para o bem dos outros. Propósito pode manifestar diferentes áreas de vida. Não pode estar na forma que nos educa nossos filhos, na maneira que nos cuida do nosso país, na forma que nos cuida da sociedade, como nos relaciona com nossos familiares, como nos cuida de nossos pais, na honestidade no trabalho, na paciência que está a demonstrar, como que alguém está a aprender e na disponibilidade de ajudar outras pessoas que pudessem passar por alguma dificuldade. Nem tudo nós tem a mesma profissão. Nem tudo nós alcança mesmo os objetivos. Nem tudo nós tem a mesma visibilidade na sociedade. Mas tudo nós pode fazer diferença. Pensando naquela pessoa que está a trabalhar discretamente, mas está a tratar tudo alguém com respeito. Pensa num pai ou numa mãe que está a fazer sacrifício para dar seus filhos uma vida melhor. Pensa até no vizinho que está a ajudar alguém sem esperar reconhecimento. Esses pequenos gestos podem parecer um pequeno no olho do mundo, mas ele tem um significado real na vida humana. Perspectiva cristã está além, muito além. Na Jesus, não te encontrou um modelo de uma vida orientada para amor, para serviço e para entrega.
Jesus quer definir grandeza apenas para poder ou para estatuto. Ele ensina a ser discípulos, a servir, a demonstrar, através das próprias vidas, valor de amar o próximo. Por isso que pergunta é que o que é que ainda deve fazer? O que é, como é que ainda alcança vida, melhor vida? Mas é pergunta que tipo de pessoa que se está torna, que benefícios que alguém está tendo estando em presença, como é que pode usar aquilo que está receber para fazer o bem. Palavra de encorajamento, uma palavra de perdão, um gesto de generosidade, uma conversa que não podia ter adiado, é sempre uma oportunidade. É sempre uma oportunidade para o servir. Quero esperar tudo

morais. El bem também revela caráter de Deus, reconcilia a humanidade com ele e abrindo o caminho para ter uma vida transformada. Quando nós observamos evangelhos, doutor de Jesus está aproximando pessoas de toda sociedade e na toda maneira. Pessoas que se sentiam afastadas, marginais. Ele papiou com pessoas desprezadas. Ele acolhia aqueles que estavam maltratados. E ele mostra compaixão para aqueles que estão sofrendo e ele chamou para seguir e fazer parte dessa missão. Isso que significa que Jesus te considerava irrelevante nas escolhas. Ele também te chamava pessoas para arrependimento e transformação. Mas te fazia parte e é parte de convite de Jesus em relação a nós para Deus e não a ideia de que alguma pessoa que tinha qualquer valor. Cruz de Cristo te ocupa um lugar fundamental e central na compreensão que não tem. Cruz te revela simultaneamente a gravidade do pecado e a profundeza do amor de Deus. Pecado que é tratado como algo sem importância, mas a humanidade também é que abandonado na sua própria condição. Deus toma a iniciativa pelo oferecendo salvação através de Jesus. Por isso, nossa identidade que precisa ficar preso na condenação, no orgulho ou na cidade de ter uma aprovação para nosso valor. Do poder reconhecer nossas limitações sem perder esperança. Do poder aceitar correção sem acreditar que nós é inúteis. E no poder procurar crescer sem viver escravizado para comparação com os outros. Não poder tratar os outros com dignidade, porque também esta fazer parte é merecer dignidade que também de Deus. Queridos, greba concluíba. Para Franhões, três decisões para a semana. Primeiro, cabo permitir que a opinião dos outros determine o valor. Escuta conselhos, aprende com críticas, reconhece os erros, mas cabo construir tudo boa identidade, boa vida, na aprovação ou na rejeição de pessoas. Segundo, cabo permitir que o passado roubava possibilidade de futuro. Se vou cometer erros, claro, reconhecesse. Se precisa de perder perdão, pedi. Se precisa de ajuda, procura. Se existir uma mudança que deve começar, dê o primeiro passo. Mas cabo permitir que o passado roubava possibilidade de ter um bom futuro. E terceiro, procura viver com propósito. Todo dia, pergunta para mim mesmo. Que bem que me pode fazer hoje? Quem que me pode encorajar? Como é que me pode tornar a vida de um alguém melhor? E se me deseja profunda relação com Deus, reserva alguns minutos sempre para ler a Bíblia, para papel com Deus e para orar a Deus. Que precisa começar, e nem que tem que saber tudo, vou poder começar com uma pergunta sincera e depois disposição de aprender mais. Portanto, hoje inicio esta temporada, esta primeira série, Quem Sou Eu, nas grandes perguntas da vida. Hoje não começa com essa grande pergunta que é Quem Sou Eu? E não também, claro, nossa convidada também fala muito mais sobre essa pergunta detalhadamente, mas me pega na Quem Sou Eu porque ela está fazendo parte de as grandes perguntas da Bíblia e da vida. Não está a descobrir que Bíblia está convidando a olhar para a nossa identidade, a partir da criação, da dignidade humana, da graça, do propósito e do amor revelado na Jesus Cristo. A boa é muito maior que a boa profissão. A boa é mais daquilo que tu possui. E muito mais do que elogios que tu receber. E mais, muito mais do que erros que tu cometer. E é mais, muito mais do que dificuldades que você enfrenta, que permite que um capítulo difícil de história convenceu que história inteira de perder e que tem mais valor. Em Cristo, somos mais do que vencedores. Na próxima semana, eu estou continuando com a série sobre as grandes perguntas da vida, com uma outra questão fundamental. Acabo de perder, ainda fica desesperado ali na próxima semana para mais uma pergunta importante na vida. Nesse momento, ainda ficha, ainda passa a palavra, então, para a nossa convidada especial, que te agradecer, Dara Melo, que entra conosco na linha a partir de Portugal, Porto, e se vem papel conosco sobre quem sou eu durante essa temporada. Não fica ligado e muito obrigado.

E se alguém perguntar quem quebrou, qual seria a boa resposta? Talvez eu poderia dizer um nome, boa idade, boa ocupação, um hobby, quem quebrou os pais, ou então eu poderia apresentar uma alguma característica sobre o bom. Tímida, introvertida, alegre, extrovertida, feliz, sonhadora, brincalhona, entre várias outras características. Mas a pergunta é: quem que é bom diante desse montanha russa de emoções e sentimentos? Quem que é bom? Grande demais para ser criança, pequenino demais para ser adulto. Hoje eu queria convidar para bem refletir sobre que as perguntas lhe. Seja bem-vindo ao nosso primeiro episódio, Quem Sou Eu? Quem está ali, uma boa, é Dara Melo, de Porto, falando sobre a adolescência. Esse que é um tema que está trazendo bastante sensibilidade, até porque me apaixonada à adolescência. Sei como um jardineiro de memórias, sim, onde eu gosto de colecionar emoções, sentimentos, momentos, memórias, na ânsia de que um dia se poder florescer. E por que adolescência? Porque, sem dúvida, é na adolescência que conta carrega que as memórias que mais impactam a vida, carregadas de coisas com agarra com força, algumas outras que um CD, e entre coisas que se quer um perceber se existência. É na adolescência que um viver momentos que impactam minha vida completamente. E é desse paixão para aquilo que é adolescência que até hoje é na roda de adolescentes como te sentar para escutar seus sentires e seus pensares. E um tempo percebido algo bastante interessante. Muito daquilo que esses dilemas, cada tchau distante daquilo que foi minhas dilemas quando um foi adolescente. Por isso que não estava gostando de que nesse espaço não pudesse falar sobre adolescência. E porquê sobre adolescência? Porque crescer, o que até significa apenas mudar fisicamente, nem adquirir responsabilidade, ou então, digamos, determinada idade, a dizer, a tão estimada 18 anos, maioridade. Não, é muito mais do que isso. Também a adolescência significa o quê? Descobrir quem que não é, o que que não está a valorizar e que lugares não querer ocupar no mundo. É bastante importante que nós saber que esse é um espaço para não bem pensar, para não bem questionar, para não bem aprender e conversar sobre experiências que te fazer parte do crescimento. E é com muito prazer que eu estou ali junto com os ouvintes que te acompanham a nós através da frequência 91.5, 104.4 FM em Cabo Verde. E também através de plataformas digitais da Rádio Brockton FM, ouvintes e seguidores na Europa e outras partes do mundo. Um abraço forte para tu, Nhoz, que está ali nesse momento, e Nhoz, que te encontra e nesse momento, está acompanhando nós na nos live, ali no Facebook. Nhoz, te uma mensagem, está falando de onde que Nhoz está assistindo nós. É com muito prazer que não está ali para juntos no bem criar um espaço para não pensar, para não questionar, para não aprender, para não conversar sobre experiências que fazem parte do nosso crescimento. E para o bom que é adolescente, que esse seja um espaço onde aqui também vou poder trazer-vos perguntas, vou poder trazer-vos dúvidas e juntos no poder bem entender um pouco mais sobre aquilo que é adolescência. Não creio que, caros ouvintes, eu saber que um catali para trazer uma fórmula daquilo que seria uma adolescência perfeita, longe disso, e nem por contento tudo resposta sobre a adolescência.
Não está ali exatamente porque não te acredita que tem perguntas que precisam ser feitas, mesmo quando respondes que é tão simples assim. Não te acredita que tanto boa assim como mim, não tive te perguntas que durante nossa adolescência esta foi respondida. Mas que juntos não podemos levantar essas perguntas. Porquê? Porque além de adolescentes que tita vivesse um momento mágico, iam se poder de alguma maneira encontrar alguma resposta, mas também nós, enquanto adultos, não poder ser a resposta para adolescentes que te acompanham a nós nessa fase tão mágico de seres vida. Para não falar sobre esse tema, eu queria trazer ali duas curiosidades sobre a identidade. E por que sobre a identidade? Porque o nosso tema de hoje é quem sou eu? Falando sobre quem sou, que tem como não fugir da identidade. E nossa primeira curiosidade é o seguinte: você sabia que nossa identidade ele é definitivamente construído na adolescência? E algo é bastante certo. Nossa adolescência ele é um período importante para construir nossa identidade. Mas ele cai nos e adolescência, ele cai é o momento em que nossa personalidade e nossa compreensão ela fica definitivamente estabelecida. E por que que isso está acontecendo? Qual que é a boa opinião, cara ouvinte? Isso está acontecendo por quê? Porque não tem experiências, relações e responsabilidades e mudanças que te bata a correr ao longo de nossa vida. E na medida que nós temos essas novas experiências, que nós temos mudanças, isso pode levar-nos a nos rever maneira que nós compreender mundo, maneira que nós compreender nós pessoa. Então, é muito normal que, por exemplo, antes vou poder ter um pensamento fixo sobre um determinado assunto, uma opinião, mas que em algum momento de boa vida, vou mudar aquilo que talvez acompanhava a boa vida inteira, uma convicção que eu tinha, uma certeza, uma opinião ou uma percepção que eu tinha, em algum momento ele muda. Isso que até significa que boca tem personalidade, ou então que boca é honesto, uma boa. Significa apenas que é normal que haja mudanças. Por quê? Porque nos vida ele é estático. Não tem sempre novas interações. E devido a novas interações que nós vamos ter ao longo de nossa vida, é normal que aquela roupa que antes estava a servir nós, com o passar do tempo, até chegar um momento que aquela roupa está a servir nós. Muitas das vezes é que é algo assim mágico que está acontecendo de uma hora para outra. Ela pode acontecer ao longo da vida, mas chega um momento que te parece como se um chave te abra de uma vez. E não. Isso é algo super normal que te fazer parte da nossa identidade. Ele te bate a ser moldado com experiências, mudanças que estava tudo a ocorrer ao longo da nossa vida. Mudar de opinião, descobrir novos aspectos de nós próprios é algo muito bom que está a fazer parte da transformação de nossa identidade. Por vezes, que essa mudança ela significa simplesmente que nós temos que aprender a conhecer-nos ainda melhor. Ideia com que nós guardar sobre essa curiosidade é que nunca te descobrir quem não é, não necessariamente quando não te encontrou uma definição que te muda. Ou seja, descobrir quem que me é que te significa que uma vez que já me descobri, me é assim, significa que isso nunca mais te muda. Entender quem me é significa compreender ou aprender minhas próprias mudanças. Então, está tudo bem, mudanças. Curiosidade número 2. Nossa identidade, ele te desenvolve através do quê?
de pessoas com quem não está relacionado. Por exemplo, e que até exemplo mais forte do que é isso, família, amigos, grupos que não te pertencem, experiências sociais que não te bate até ao longo de nós vida. Cada um dessas interações ou da influência desses elementos, eles têm a capacidade de influência na compreensão sobre nós mesmos. O que é que eu queria dizer com isso? Imagina o seguinte: pode acontecer que, convivendo com determinadas pessoas, às vezes vou ter uma compreensão sobre o bom e alguém está começando a dizer algo que é diferente ou que é oposto. Por exemplo, poder ter algum determinado tarefa que vou precisar executar ou algum compromisso que vou precisar assumir, mas que eu vou estar sentindo incapaz de realizar essa tarefa ou cumprir esse compromisso. Contudo, pessoas ao meu redor estão na boa a capacidade, e esta dizer isso, que vou é capaz sim de fazer de tanto escuta que vou é capaz, vou acabar para conseguir fazer aquilo que antes eu estava a sentir limitado. Ou então, outro exemplo, é pessoas com quem vou estar a conviver que têm uma percepção não muito positiva, na qual esta passava a ideia de que Bo é nenhuma pessoa inteligente. De tanto escutar que Bo é nenhuma pessoa inteligente, até chegou um momento onde é que, de fato, Bo está sentindo incapaz de cumprir ou de resolver um determinado problema, porque de alguma maneira escutar que Bo não era capaz acaba para influenciar. Então, isso que até significa que outras pessoas te determinam quem que não é, mas ele te significa o quê? Que relações que não têm a outros, eles podem influenciar a maneira na qual não estou a nos mundo. Por exemplo, pais, é bastante importante palavras que nós nota falar sobre o nosso filho, tanto quanto horas que nota falar de nós filhos para outras pessoas, tanto quanto a hora que não está a falar diretamente para os filhos. Com certeza, no momento de repreensão, ele deve ser feita, ele pode ser negligenciado, mas jamais não poder permitir com que um momento de impulsividade poder tomar conta de nós, fazendo com que, no lugar de palavras sábias que não devia usar, não te acaba por usar palavras que, de alguma maneira, poder bem afetar a percepção do nosso filho sobre ele mesmo. Daí que é bastante importante palavras de afirmação, mas mais importante do que palavras de afirmação é ter sempre cuidado com determinadas palavras que não poder falar em momentos de impulsividade, em momentos que não te extrapolar nas emoções, ok? Então, caros ouvintes, já alguma vez vou começar, dava gostar de partilhar com a mim nesse momento, se vou tiver alguma experiência, onde é que vou começar, tal e a bom menos, de uma forma diferente daquilo que botava a acreditar que boa era, após ter vivência ou convivência com pessoas que estavam a atribuir uma determinada característica, que a primeira era contraditória ou contrária aquilo que botava a acreditar. Se sim, cara ouvinte, partilha ali manoso, estava gostatinho de saber qual que é a boa experiência. E outra, bota acredita que de fato pessoas do nosso redor podem influenciar nas percepções sobre nós? Se sim, boa que é adolescente, já tive alguma situação onde eu senti que ambiente na qual eu botava, seja familiar, seja ambiente de amigo, foi vou conseguir sentir influenciada, ou então vou passar a ter uma percepção diferente daquilo que eu tinha sobre o bom? Se você está gostando das conversas até ali, dessas curiosidades que foi partilhado, te convido a
chamar outros também para estar ali em sintonia manos, acompanha nos nas plataformas digitais do Rádio Brockton FM, também através da frequência 91.5, 104.4 FM na Cabo Verde e também através do nos live ali na Facebook, nos bem-estar manos, nos chamar mais gente, para que no bem partilhar experiências que não tem sobre nos identidades, sobre a adolescência. Partilha ali nos comentários qual que é a boa opinião sobre essas curiosidades. Será que de fato vou-te concordar que minha identidade ele poder ser restabelecida, não, mas ele também está a ser estabelecida ao longo da vida através com novas compreensões que te tem através de relacionamentos, vivências, responsabilidades e mudanças é que está acontecendo a mim? Será que também vou-te concordar que aquilo que outras pessoas estão a falar ou a pensar sobre mim de uma forma direta poder influenciar na minha percepção sobre mim mesmo? Se sim, partilha ali nos comentários, em os que te encontro ali na nossa live no Facebook, deixa a gente saber qual que é a tua opinião. E também compartilha com outros, com familiares, amigos, para que eu vou poder descobrir qual que é a sua opinião. Então, agora que já nos partilha sobre minhas opinião, sobre as curiosidades, não estava a gostar de bem de partilhar com outros um desafio, um querer propor um pequeno exercício, ok? Exercício é o seguinte. Imagina que eu vou ter que apresentar bom mês para uma pessoa, ok? Mas não tem uma regra. Qual que é a regra? Não creio que eu vou apresentar bom mês para uma pessoa sem vou dizer bom nome, sem vou dizer boa idade, sem vou, se vou te estudar, sem vou falar o que é que vou te estudar, se vou te trabalhar, sem vou falar qual que é a boa profissão e sem vou falar sobre coisas que vou te possuir, ok? Então, de lá, o que é que botava a dizer sobre o bom? De que maneira botava a descrever boa pessoa? E estava a gostar que vou pensar sobre isso, tá bem? Maneira que botava a descrever boa pessoa? O que é que botava a dizer sobre o bom? Se vou quiser, eu que está ali na Facebook, eu tenho os comentários ali. E boa aqui que eu consegui tirar o comentário, pensa sobre isso, como que eu estava a descrever a boa pessoa e quem que boa é, sem dizer bom nome, sem dizer boa idade, sem dizer o que vou te estudar, qual que é a boa profissão e nem o que é que vou te possuir. Será que não saber falar sobre nós, sobre quem que não é, sem não falar sobre aquilo que não te fazer ou aquilo que não te conseguiu olhar? Quem que é bom se boca tiver necessidade de impressionar os outros? Quem que é bom se bo for despido do bom nome, do bom identidade, do boa idade, de boa profissão? De boa capacitação acadêmica. Quem que bom? Ok, então agora eu também vou falar um pouquinho mais sobre quem sou. É bastante importante no compreender que a maneira na qual não está a compreender minha pessoa, ela tem incluir os valores, os interesses, características e experiências. Nunca te resumir apenas a nos nome, a nos idade, a nos profissão ou coisas que não te possui. Quem que não é, ela está intrinsecamente relacionada ao quê? A não compreender nos valores, nos interesses, características e experiências. Tudo aquilo que me é, ela está baseada em experiências que me debate até ao longo de minha vida. Mas quem com crescer?
Quem com crescer, ele está intrinsecamente ligado com qualidades daquilo que tu deseja desenvolver e de pessoas que tu procura e de que pessoa na qual tu procura transformar. Quem que vou crescer? É bastante importante um saber quem que me é e saber que quem que me é tem a ver com a maneira como tu compreendem a pessoa, em os valores, em os interesses, em as características e experiências que eu tive na minha vida. E através disso, um poder determinar quem com crescer, né? Mas para me determinar quem com crescer, um precisa desenvolver, né? Aquela pessoa na qual um querer transformar. E tem um outro aspecto bastante interessante quando fala sobre identidade, que além de quem que me ia e quem que me crescer, quem que pessoas se espera que me um poder bem ser? Expectativas que outras pessoas estão a colocar sobre mim. Isto é bastante interessante. No final, nossa identidade, ele é determinado só para aquilo que me é, entre aspas, ou aquilo que me crescer, mas de algum modo ele tem uma outra vertente que é quem que a pessoa está a esperar que mim também ser. Que as dimensões ali é poder coincidir, mas nem sempre está a coincidir. Por exemplo, vou poder um adolescente poder crescer estudando determinada área, enquanto que algum professor poder pensar que se calhar eu devia escolher outra coisa. Talvez vou poder gostar de ser mais reservado. Entretanto, vou estar sentindo que vou precisar ser extrovertido para vou poder fazer amigos. Vou poder ter interesses que te escondo, nas quais vou te esconder porque vou ter receio de ser ridicularizado. Não necessariamente tudo expectativa externa, ele é algo negativo. Não. Mas é bastante importante no estar rodeado de pessoas que genuinamente querem-nos bem. Isto porquê? Porque quando não está já te conseguir distinguir aquilo que te acredita e aquilo que te fazer apenas para ser aceito, não te cria um problema. Naturalmente, nós somos seres sociáveis e durante a fase da adolescência existe uma necessidade maior para não pertencer, para não ser aceito, para não fazer parte do coletivo. E a tendência geralmente é o quê? É fazer aquilo que todo mundo está a fazer para poder encaixar. E às vezes, diante de tudo aquilo que todo mundo está a fazer, nem sempre está a corresponder com aquilo que é bom, com aquilo que é os interesses, com aquilo que é os valores, com aquilo que é a boa percepção sobre a vida. É bastante importante não ter em mente que quando não te abrir mão de algo que é de nosso interesse, no sentido de unicamente com o interesse de ser aceito, não poder pôr em risco ou em causa a percepção real sobre nossa identidade. Então, até que ponto não poder conhecer nós mesmos verdadeiramente se não está sempre preocupado com o que é que as pessoas estão a pensar sobre nós? Ainda que sim, existia esse desejo de ser aceito e nós não procura relações de proximidade e aceitação, durante a adolescência, grupos de amigos eles poderiam adquirir um particular importância. E pais, é muito comum que, às vezes, na adolescência, né, nos adolescentes, está se sentir muito mais à vontade e muito mais próximos dos seus amigos, no sentido de que eles são iguais. E muitas das vezes está começando a criar algumas lacunas ou alguns distanciamentos, porque de um certo modo, às vezes é dado uma importância extrema a amigos que te fazer dentro dessa necessidade, desse desejo de ser aceito. Daí que é bastante importante que todo adolescente esteja num ambiente onde é que ele se sentia amado, onde é que ele se sentia respeitado,
e onde é que ela sentiu, sobretudo, confiança e prazer na fazer parte desse ambiente social. Um lugar onde é que ele tem um conforto, onde é que ele tem um abrigo. Porquê? Porque muitas das vezes nós adolescentes está a ceder à pressão externa, a esse desejo de ser aceito, porque de algum modo está a faltar essa aceitação diante daqueles que nos é mais próximo. Claro que isso que é uma regra para todas as situações é que está a acontecer ao longo da vida, mas é bastante pertinente no pensar sobre isso. Quem somos? Quem que é nossos adolescentes? Nós adolescentes são jovens cheios de energia no momento mágico de seres vida. Onde é que a gente descobrir quem quer ser? E descobrir quem quer ser está a passar por várias questões que muitas das vezes socialmente nos atribui significados, como transformação do corpo, mas que nem sempre que os significados ou que os marcos da adolescência está acompanha exatamente tudo aquilo que é essa transformação. Por isso, caros ouvintes, nhôs que é pais, nhôs que é encarregados da educação, e nhôs que de algum modo tem alguma influência sobre adolescentes. É bastante importante que no guardar a necessidade de nos ser um abrigo, uma referência para esse. Lembrando que esse é o momento mais mágico de ser vida, na medida em que a gente construir essa identidade, e é de extrema importância. Tem referências sólidas para que a gente poder conseguir fazer um trajeto mais sólido. A adolescência é um momento mágico, mas também é um momento de riscos. Porque nós adolescentes, nessa tentativa de descobrir quem quer ser, está mais suscetíveis e mais vulneráveis para as novas coisas. Então, que nos tote abertos para acolheres, para orientares e para permitires seres mesmo na medida em que nos te conduzis, para que se pode encontrar o caminho de perceber que quem somos, ela está a passar por compreender quem que nós é. Caros ouvintes, é com muita alegria que hoje no Tivoli, falando sobre quem eu sou durante a adolescência. Então, muito agradeço, Senhor, por estar ali e ouvindo até esse momento. Juntos, também ali no próximo episódio, trazendo mais um

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